Graças a Deus, graças a Deus. Muito bom dia, povo de Deus. Bom dia, nação. Bom dia, Brasil. Bom dia para você que está aí na sintonia deste canal de bênção, nos ouvindo, acompanhando aí a nossa programação, louvando a Deus porque Deus é bom e porque as suas misericórdias têm sido, né, a causa de não sermos consumidos. Que esse Deus ia abençoar a tua vida, a tua casa, a tua família. Nem sabia eu que estaria por aqui nesse horário, mas o Espírito Santo nos impulsiona e quando Ele manda, a gente obedece. Que Deus abençoe o seu dia, que Deus te conceda um final de semana repleto de bênção, em nome do Senhor Jesus, de alegria, sobre a tua vida, sobre a tua casa e sobre a tua família. Eu sempre falo, gente, que a maior riqueza do mundo, para mim, é uma família abençoada, regenerada, estruturada nas mãos do Senhor Jesus, unida, com defeitos, né? Porque não existe família, assim como não existe ninguém perfeito, mas aquela família que luta para as coisas boas mandar nas coisas ruins, né? Eu sou casada, vai fazer 30 anos agora, de história, né, com meu esposo. No dia 27 agora vai fazer 30 anos que nós estamos aí na corrida da vida juntos. E Deus, através da minha vida e da vida do meu esposo, construiu, né, ou constituiu uma família. Hoje tem filhos casados já e tenho nora, tenho netos. E às vezes eu sou muito... Eu tenho muito apreço pela minha nora, assim como ela pela minha pessoa também. Temos nossas diferenças e eu sempre tenho o senso, ou o bom senso, né, de sentar com ela. E eu converso muito com ela e eu falo, olha, o nome dela é Raíza. Eu falo, Raíza, a gente nunca pode deixar as coisas ruins comandar as coisas boas. A gente sempre tem que lutar para as coisas boas ser mais do que as coisas ruins. E diante delas, nunca se curvar diante das ruins. A gente tem que deixar as coisas boas serem mais, falarem mais forte. Porque quando nós não fazemos as coisas dessa forma, nós deixamos o mal vencer o bem. Tem muitas famílias desunidas. Às vezes até vive, né, o percurso de estar junto, mas não unidos de verdade, porque deixam as divergências falarem mais alto. É às vezes porque a sogra teve um atrito com a nora e fica lá de pá virada a vida toda, fingindo gostar uma da outra sem gostar. Eu não, eu sou verdadeira. Se eu sentir alguma coisinha, eu vou lá com respeito, sem gritaria, sem baixaria, e vou lá e falo, ó, aconteceu tal coisa, eu não gostei, vamos ajustar isso aqui, porque nós somos de Deus, um dia nós vamos morar no céu, e vivendo aí a vida cheia de farpas, nós não vamos entrar lá. Então a gente chega, conversa, e vamos ali, temos um bom senso, e nos perdoamos. E assim precisa ser a vida, não só, digamos, entre sogra e nora, mas entre esposa e marido, entre mãe e filha, filho e pai, e assim sucessivamente. Porque no céu, do qual nós estamos preparando-nos, né, para subir lá, não vai existir de forma nenhuma pessoas vivendo vida cheia de atritos e de coisas ruins. Isso aí faz parte da terra, viu? E aí, quando nós somos de Deus, não podemos ser orgulhosos, porque o orgulho mata, o orgulho destrói, o orgulho separa. Quantas pessoas deixam de viver o que é bom por consequência de orgulho? É o marido, às vezes, é a esposa, um machuca o outro, a vida toda estão 40, 50 anos juntos, mas desaprenderam a maior forma de resolver os problemas, que é um pedido de perdão. Um pedido de desculpa, já não pedem mais, machuca, fere, estralaça um ao outro, mas não há mais um pedido de perdão. Aí as coisas continuam andando, as mágoas vão ficando, a história se acaba e a pessoa está ali junto, né, fisicamente, vivendo só por viver. E Deus não quer isso para a nossa vida. Por isso que a gente precisa pedir a Deus a cada dia um coração sensível, cheio de sensibilidade, para a gente saber e aprender a perdoar. Não é fácil quando nos machucam, não é verdade? A gente se humilhar e pedir perdão. E por incrível que pareça, né, quando se refere ao perdão, em geral é mais difícil para aquele que foi humilhado pedir. E em geral o que fica com a mágoa é aquele que foi pisoteado e humilhado, né? Mas quando você é de Deus, você tem capacidade para fazer isso mesmo não gostando. Não vou dizer que é bom. É horrível a sensação de você ser humilhado e depois ter que se humilhar. Mas lembra, minha irmã, meu irmão, que a Bíblia diz que não é aquele que é humilhado que é exaltado, é aquele que
se humilha. Há um diferencial naquele que é humilhado por alguém, por uma situação, da pessoa que em si se humilha a si mesmo para obter na vida dela o que Deus quer. Se o tal lá não te perdoou, aí o problema é a expansão do pepino, já vai ficar com ele, porque a tua parte tu fez, lembra disso. Então, a melhor coisa do mundo é liberar perdão. Quando a gente libera perdão, 1.000 quilos saem das nossas costas. Não é fácil? Não é, mas nós temos a capacidade de fazer e viver isso. Então é gostoso demais. Voltando, a maior riqueza é uma família abençoada. Eu louvo a Deus quando eu falo de família, porque eu lembro da família sempre do meu pai. Um dos maiores exemplos que eu tenho, meu pai, ele é um pai de 8 filhos hoje. Éramos 10, Deus recolheu 2, né? E hoje tem 8. Tudo já casado, pais de famílias, papai tem netos, tem bisnetos e assim vai. Mas eu lembro que eu casei novinha, deixa eu passar um pouquinho com vocês, um pouquinho da minha vida. Eu me casei muito novinha com meu esposo, assim como ele também era muito jovem. Eu acho que eu não tinha nem 15 anos ainda completo, meu esposo devia ter 16, 17 por aí. Casamos tudo certinho, graças a Deus, conforme a Bíblia orienta na igreja, com a bênção do pai, a bênção do sacerdote, enfim. E quando eu me casei, eu tive que sair, né? Eu saí do estado em que eu nasci e vim para Goiás. E eu lembro que no primeiro ano de casada, acho que eu chorei o ano todinho. Eu nunca tinha saído de perto da mãe. E de repente, longe. Aí eu ficava lembrando da família do meu pai quando se reunia. É uma família com defeitos, assim, mas uma família muito abençoada. Porque, como eu falei, não existe família perfeita, né? Mas quando se juntava os irmãos, todo mundo era tão gostoso, aquela euforia, aquela alegria dentro de casa, né? 8 irmãos, mais suas esposas, mais netos. Pensa, às vezes eu brincava que se juntasse a turma que ficava na cozinha da minha mãe, dava para construir uma igreja. Que a média, às vezes, quando juntava tudo, era 40, 50 pessoas conversando e rindo. Nossa, e como eu senti falta, porque é gostoso demais quando você pode partilhar a vida com as pessoas que você ama e você respeita. Então, um dos maiores exemplos para mim de família foi a família em que eu nasci, meu pai e minha mãe. Uma certa feita dessa, eu fui visitar eles, né, que eu moro longe deles. E eu falando pro meu pai, hoje ele tá com 70, acho que ele vai fazer 78 agora. E eu falando para ele, pai, que a maior prioridade, o maior tesouro da vida, o Senhor ensinou pros seus filhos, que foi servir a Deus. Todos eles, os filhos de meu pai, graças a Deus, percorrem, né, o caminho. E a gente está tentando ensinar para os nossos filhos também o mesmo que papai nos ensinou. E eu falei para ele chorou, né? Porque realmente, para mim, o maior tesouro que um pai pode ensinar para um filho é o caminho de Deus, é o caminho da salvação. E ensinar o filho a ser batalhador, trabalhador, despertar cedo, porque as conquistas vêm da parte dele, se ele foi ensinado a ser valente. Não dá mole em questão dos ensinamentos, quer gostem ou que não. O pai tem que ser verdadeiro e tem que ser pai mesmo. Se precisar dar uns mochicão, né, corrigir com cajado e a vara, tem que corrigir, porque é isso aí que coloca a pessoa no plumo. E eu louvo a Deus pela vida do irmão João e da irmã Maria José. Ô, casalzinho abençoado de Jeová. Então, a coisa mais gostosa do mundo é quando chega fim de semana e junta a família, faz aquele almoço, aquele churrasco gostoso, né? O nosso bispo, ele costuma ensinar na igreja que o sábado é para a família, domingo é para o Senhor. Trabalha a semana toda, de segunda a sexta, tira o sábado para aproveitar a família e domingo reserva para Jeová, né? Para Jeová Jiré, o 7º dia, separa esse para o Senhor. Então, aproveita esse sabadão, porque a vida é uma só e a vida é curta. Aproveita os bons momentos que Deus te proporciona viver. Foi o que Salomão falou, né? Goza! É, a tua juventude com a mulher da tua mocidade antes que venham os maus dias, porque virá para todos nós. Então aproveita o que Deus te deu com alegria, na força do Senhor.

em nome do Senhor Jesus Cristo de Nazaré. Eita, glória a Deus! E hoje é um dia de vitória, hoje é um dia de preparação, né? Estamos aqui na preparação também para um grande domingo na presença do Deus vivo. Não que hoje não estamos, mas a gente santifica um certo dia na vida da gente só para Deus, né? E o domingo para nós é sagrado. Então, que Deus venha te abençoar, alegrar o teu coração nesse dia. E lembrando, meu irmão, minha irmã, perdoe. Não adianta nada a gente estar dentro de uma igreja e dizer que é cristão, mas não perdoar o nosso irmão, não perdoar o nosso próximo, não perdoar o nosso inimigo. Se nós não conseguimos perdoar aqui, a Bíblia diz que Deus também não vai nos perdoar quando nós chegar lá em cima. Então tem que perdoar. Por mais que seja difícil, talvez você fale, oh, pastora, a senhora não tem noção do que fizeram comigo aqui. Fui machucado, fui massacrado, tanto na minha igreja quanto na minha casa. A senhora não tem noção do que eu passo com a minha família, mas ainda assim, filha, filho, perdoe. Você é filho de Deus, você é irmão de Jesus. É, quem tinha tudo para não perdoar a humanidade era Jesus, né? Porque ele foi crucificado, ele sofreu por consequência da maldade da humanidade, mas ele perdoou. Ainda falou para Deus o quê? Ô, Pai, perdoa eles porque não sabem o que fazem. Então nós precisamos tomar para nós esse exemplo. E ainda que não seja fácil, nós precisamos fazer, se nós também queremos ser perdoados. Porque às vezes tem uns que têm uma carga maior de pecado, né? Outros têm uma menor, mas todos pecam e todos nós precisamos de perdão. Então, se nós queremos ser perdoados, nós também precisamos perdoar. É a verdade, é o único caminho mesmo que nós temos para ser salvo. Então perdoe, para de ficar carregando tralha, peso dentro de você, em questão de mágoa. Enfim, a mágoa vai atrair coisa ruim para você, inclusive doença, depressão. Lembra que aquele que bate não sente a dor, quem sente é o que apanha. Então, infelizmente ou felizmente, eu não sei se eu posso dizer assim, quem tem que perdoar é aquele que ficou machucado. Então libera perdão. Se você tem dificuldade, peça a Deus. O Espírito Santo fala, né? Se você tem dificuldade para fazer alguma coisa, peça a Ele que Ele dá. Então, se você tem dificuldade de pedir perdão, de liberar o perdão, peça a Deus para te ajudar. Ele te ajuda. Ele só precisa ver que você quer fazer o que é certo. Mas perdoe, viu? Não carregue coisa ruim dentro de você, até porque você não é lixeira. Você é um vaso, um tesouro valioso de Deus para andar cheio só de coisa boa, para atrair muitas coisas boas para você. Pode ter certeza que você perdoando e liberando perdão é o que você vai viver em nome do Senhor Jesus Cristo de Nazaré. Lembra que você é uma pessoa amada de Deus, viu? E o amor de Deus precisa emanar de uma forma maior na sua vida do que as concupiscências desse mundo. Lembra disso, viu? Não é porque você é bom que você vai perdoar. Não é porque eu sou boa que eu perdoo. É porque é necessário para nós ter uma vida íntegra diante de Deus, viu? Lembra disso. A Bíblia diz que não tem ninguém bom. O único bom que existe é Deus. Até Jesus, que para mim é maravilhoso, ele falou isso: eu não sou bom, só existe um que é bom, que é Deus. Em outras palavras, ele falou: talvez se fosse por mim, eu não estava aqui para dar a vida pela humanidade, mas Deus me deu para vocês, para morrer por vocês, para sofrer por vocês. Então, bom não sou eu. Eu estou aqui só obedecendo a missão de alguém que me designou para salvar vocês. Então, só Deus é bom. E nós precisamos lutar todos os dias, né, contra nós mesmos, para exercer essa bondade na nossa vida também. E quando nós fazemos assim, pode ter certeza que quem vai ganhar com isso não é os outros, somos nós mesmos. Lembra disso, quando você libera perdão, não é o próximo que vai ser recompensado por a tal ação, é você mesmo. Lembra disso, vai ser maravilhoso, viu? Você vai ver o mundo com olhos diferentes, você vai ver a vida com olhos diferentes. Lembra disso. Não guarde mágoa, não guarde rancor, de jeito nenhum. Você não merece fazer isso com você mesmo, não. Já chega o que os outros fazem, não é verdade? Porque tem gente que é difícil mesmo, eu reconheço. Tem pessoas que, não vou nem falar nem a misericórdia de Deus, porque se ele não quer, nem a misericórdia vale, né? Mas lembra que você é especial e você precisa se amar. E quem se ama, libera perdão.

Glória a Deus, deixa eu mandar um abração todo especial para todo o povão de Deus que nos acompanha, independente do credo religioso. Você católico, você espírita, você budista, você livre pensador, você evangélico, você é bem-vindo a esta casa, a esta família. Eu sempre falo que aqui a gente não faz acepção de pessoas. Todos quantos querem se achegar a esse lugar são bem-vindos em nome de Jesus. Gente, deixa eu mandar um abração todo especial. Deixa eu ver o nome desta pessoa. Achei tão bonitinho o comentário dela. É, irmã Vanilda, isso mesmo, né? Vigilato. Deixa eu mandar um cheiro para esta mulher que eu já estou amando em Cristo. Nem conheço pessoalmente, mas já estou amando. Ela mandou uma mensagem assim: olá, boa noite. Sou de Itubiara. Ela mandou ontem à noite. Eu vi a mensagem dela. E hoje eu estou lendo para vocês, mas já tem mensagem aqui do dia também. É, amo ouvir essa rádio. Me chamo Vanilda e quero fazer parte dessa igreja. Ai, que coisa linda! Seja bem-vinda, minha guerreira, não só tu, mas toda a tua casa e toda a tua família. Esta casa é sua e será um prazer ter a vossa pessoa, ter a vossa família servindo a Deus juntamente conosco, partilhar da essência da unção desse altar com a sua vida. Meu Deus, a senhora vai contar tanto testemunho, porque a unção aqui é poderosa, a senhora tem acompanhado. Hoje ela já mandou, né? Bom dia, amada, paz. Quero muito ajudar essa rádio, que é uma bênção. Oh, glória a Deus, glória a Deus, glória a Deus. Escuta, eu fico até emocionada porque a Bíblia diz, queridos, que só vem até a nós aquilo que o Espírito Santo enviar. E eu fico maravilhada com isso porque eu sei que cada pessoinha...

que ele preparou para nos ajudar a carregar a cruz do Evangelho, a levar o Evangelho, a propagar, né, o Evangelho do Deus vivo nessa terra, porque a nossa missão é essa. A nossa vida é essa. É obedecer o Ide e obedecer o chamado de Jeová Jirê. Que Deus abençoe a tua vida e conte conosco, amada. Agora eu faço que só como o apóstolo Pedro, né, falou, na entrada do templo chamada Formosa, não temos prata e ouro, mas o que temos está aqui para ser partilhado contigo. A unção de Deus, que quando é dada a veredição a um paralítico para levantar e andar, ele anda. Então essa essência é partilhada da minha casa, da minha família, da vida do nosso bispo sobre a tua vida, em nome de Jesus. Continue ligada nesta frequência, propaga aí o evangelho do reino de Deus, anunciando para as pessoas, tanto a frequência, né, quanto o aplicativo também, porque a gente tem muitas pessoas que acompanha a gente. Seja muito bem-vinda em nome do Senhor Jesus. E assim todos vocês que nos acompanham, que Deus possa abençoar de uma forma tremenda a vida de cada um de vocês. Todos vocês são pessoas especiais, escolhidas de Deus para viver o melhor nessa terra, conforme está escrito na palavra de Deus em Isaías, né, no livro de Isaías 1:19, quando a própria boca de Deus nos adverte, ó, se quiserdes e me ouvirdes, comereis o melhor dessa terra. Então, diante do que a nossa irmã, a mulher de Deus, né, a pessoa que é de Deus, ele já tem o bom senso de si mesmo, de saber que a obra de Deus, ela não anda sozinha. E ela precisa de ajuda financeira para continuar se locomovendo, né? E já se colocou aí à disposição da obra, que quer ajudar. E você também que nos acompanha, você pode fazer o mesmo. Você pode se tornar um dizimista da obra de Deus, né, através dessa obra. 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Em breve a igreja aí é na cidade de Itubiara. E eu creio que logo, logo a expansão nas cidades do entorno, tanto de Goiás quanto de Minas. E essa obra, onde ela tem chegado, ela tem tido o aval de Deus para um crescimento muito rápido, de abençoar a vida das pessoas. E eu sei que aí também não será diferente. Deus, ele nos escolheu para esse fim e nós estamos aqui prontificados em obedecer novamente a veredição que ele nos passou. Só obedecer, estamos aqui só para obedecer. A unção que transborda milagres aí, que você ouve através dos testemunhos, é dele. E a nossa missão é só obedecer, e através de nós ele vem fazendo essas obras grandiosas aí na vida das pessoas. Então, se você é de Itubiara e das cidades do entorno de Minas, se achegue a esse ministério. Inclusive, se você conhece pessoas desenganadas pela medicina, pessoas que estão vivendo aí envolvidas no mundo dos vícios, sem força já para se levantar, traz essas pessoas até a nós. Pessoas com doenças crônicas, com tudo quanto é tipo de problema, traga para nós essas pessoas. Deus nos deu unção para abençoar a vida dessas pessoas. E tudo que nós queremos é abençoar, porque o reino de Deus é gratuito. A Bíblia diz: de graça dai e de graça recebei. Quando nós pedimos ajuda aqui às pessoas, é para nos ajudar a nos manter aqui no rádio, ó, porque é necessário pagar, né, para estarmos aqui. Ninguém dá nada de graça. E quando se refere às coisas de Deus, se nas coisas do mundo eles cobram 1.000, nas de 10 eles querem cobrar 10.000. Então, só para você ter noção de como é as coisas. Aí a gente tem que ser valente. Se o mundo se propaga por si próprio, né? Claro que ele tem os seus patrocinadores, como você tem conhecimento aí, né, das festas do mundo. Tem patrocínio de governo, de prefeito. Agora, a obra de Deus, não. É os filhos de Deus que mantém. Então, quando você nos vê pedindo ajuda aí no rádio, é porque a gente quer continuar pregando o evangelho aqui no rádio. É só para honrar os compromissos daqui, para a gente continuar pregando. 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Tá aí o nosso WhatsApp. Para você que nos acompanha nesse momento, está aí o telefone da sua bênção, o telefone do seu milagre. E pode ter certeza que através de nossas vidas Deus vai te abençoar. Em nome do Senhor Jesus Cristo de Nazaré, você de Itubiara, você da região de Minas, pode participar aqui juntamente conosco.

Canção maravilhosa de Deus que nos traz boas recordações e boas lembranças. Eu tenho uma família linda também que Deus me deu, povo lindo que nos acompanha nesse momento, e eu sempre falo, eu oro muito pelos meus filhos e eu sempre falo para o inferno ouvir, para Satanás ouvir, que eu não tive filhos para o inferno, meu útero não gerou filhos para Satanás. Os filhos que Deus me deu a possibilidade, né, de gerar e ter, eu falei que foram criados por Ele, formados por Ele, para ser usado por Ele nessa terra de viventes, ser instrumentos de Deus e não de Satanás. Eu prego isso para minha casa, eu prego isso para meus filhos todos os dias, para eles terem noção do caminho para o qual eles foram destinados e escolhidos. Porque o inferno existe, assim como o céu existe. A Bíblia diz que aqueles que não fazem a vontade de Deus vão para o inferno. E eu falo, eu não aceito de forma nenhuma, porque Satanás, ele luta, queridos, não só com a tua casa, mas contra a minha casa também, porque o diabo não quer nossos filhos instruídos para viverem a missão que Deus a designou.

que Deus designou. Mas eu falo para Deus, eu não aceito nenhum dos meus, nenhum da minha casa se perder. Primeiro que meus filhos não são meus, eu sempre deixo isso bem claro. Meus filhos são de Deus, eu apenas ensino. Eu ainda tenho os pequenininhos em casa, né, que eu estou ensinando ainda. Porque eu tenho filhos com 27, eu tenho com filha que vai fazer 20, aí tem com 6 e tem um casalzinho de gêmeos que vão fazer 3 aninhos. Ou melhor, 4 aninhos, perdão. Estão com 3, daqui uns dias vão fazer 4. E eu falo, Deus, eu quero ensinar meus filhos, porque no dia que eu subir para o céu, eu quero ter a certeza que se eu for primeiro, depois eles vão chegar lá também. Não aceito de forma nenhuma. Mãe, não aceita seus filhos se perderem, porque Deus não te deu filhos para ser usado pelo diabo, de forma nenhuma. A Bíblia diz que filhos são herança do Senhor, são bênção para a nossa vida. Então, diante daquilo que a palavra nos instrui, independente se teu filho agora se dispersou do caminho, está te dando trabalho, está no mundo dos vícios, da prostituição, mas não aceite que esse caminho persiga continuamente na sua vida, porque seus filhos são de Deus e não do diabo, são instrumento de Deus e não de Satanás. Lute pela tua casa, lute pela sua família,

Porque a Bíblia diz que naquele grande dia vai ter muitos pais sendo apontado o dedo e sendo condenados porque tiveram medo, foram covardes e não falaram a verdade. Fale, doa quem doer. O caminho do céu é estreito, do inferno é espaçoso o caminho. E para subir para o céu tem que haver renúncia, tem que deixar o pecado, tem que deixar as coisas do mundo. Eu prego para os meus filhos, queridos, eu tive o privilégio. Meu esposo, às vezes, ele brinca, né? Quando ele prega, que ele fala que às vezes quem nasce no berço evangélico não valoriza como a

Lé do meio da malhada. Eu lembro dele quando, foi, quando saiu da casa dele, Deus tirou do meio da macumba. E ele fala que às vezes, quando a pessoa vem assim, valoriza mais. Mas eu sou grata a Deus e valorizo muito eu ter nascido em um berço evangélico. Nossa, se Deus me permitisse nascer, eu queria tudo de novo. Nunca fiz parte das coisas do mundo. E não tenho curiosidade nenhuma, não vou mentir. Esses dias eu converso muito com as pessoas, né? E às vezes a gente fica meditando na vida da gente, nos acontecimentos da vida da gente. E todos nós passamos por lutas e, assim como você, na minha vida também já teve percos de olhar pra mim e imaginar, meu Deus, será que Deus não tá me vendo? Será que Deus esqueceu de mim? Tá igual Ana, né? A gente fica igual Ana, tem percurso da vida da gente. Será que Deus esqueceu da minha casa, da minha família? E no fundo a gente sabe que Deus não esquece, porque se a gente tá vivo é porque Deus, do jeito dele, né, está cuidando de nós, né? Mas já teve percurso da minha vida de eu me sentir dessa forma, desprezada, abandonada por Deus, e de eu olhar pra dentro de mim e dizer, se Deus me deixar, ainda assim eu vou ter que continuar servindo a Ele, porque eu detesto quando se diz respeito ao diabo, ao inferno. E só existe dois caminhos, ou é Deus ou é o diabo, né? Então eu falo, dentro de mim, pra mim mesmo, o diabo eu não quero, não vou com a cara do diabo. E sei que ele também não vai com a minha cara, então é Deus me desprezando e eu dizendo, continua aqui, Senhor, não sai da porta, continue te servindo. Porque não existe outro caminho para nós, né? Igual Pedro falava, para onde eu irei, Senhor? Para onde eu irei se só tu tens palavras de vida eterna? Não existe outro caminho para mim, não existe sentido para minha vida. Que o Senhor não esteja nele, não existe, porque só o Senhor Jesus é o caminho, só o Senhor Jesus é a verdade e só o Senhor Jesus é a vida.

Eu sou molenga pra chorar quando eu falo das coisas de Jesus. Eu não consigo me conter. Quando eu falo das coisas de Deus, eu sou mole pra chorar. Não sou muito de chorar diante de problema. Não gosto. Diante das adversidades, eu fico revoltada com o inferno, com o diabo. Mas quando eu estou na presença de Deus, eu não consigo ter dureza em mim. Eu não consigo ser forte. Eu sou pequena. Eu sou frágil. Meu Deus do céu. A presença de Deus é maravilhosa demais na vida da gente. A presença de Deus é tudo que eu e você precisamos para viver nesse mundo velho de tribulação, que eu não sei que curiosidade algumas pessoas ainda têm de estar aqui, porque eu já me peguei muitas das vezes orando, pedindo a Jesus para voltar logo e buscar a sua igreja, diante de tanta maldade que a gente vê no coração de algumas pessoas fazendo mal a outras pessoas, né? Por incrível que pareça, você sabia que, vamos falar de raça, a única raça que uma quer destruir a outra é o ser humano. Fica matando os seus próprios irmãos quando não é na língua, é na violência do mundo que você tem acompanhado, de esposo matando esposa matando esposo, pai matando filho, e assim sucessivamente, destruição total. E aí de pensar que tem pessoas que às vezes deixam o caminho de Deus para abraçar um mundo desse, eu confesso para você que não, nem consigo entender como é que uma pessoa tem coragem de fazer uma coisa dessa, uma escolha dessa, né? Se só Jesus realmente é o caminho, a verdade e a vida. E a Bíblia diz que sem Ele ninguém vai subir ao Pai. Tem que se render a Jesus, até porque Jesus é a porta, né? Oh, glória a Deus. Eu quero trazer uma meditação de fé para a sua vida. Não vou demorar, não, porque eu acredito que Deus já destinou a vida dos ouvintes o que Ele queria falar. Hoje a programação foi um pouco diferente. Confesso para vocês que nem eu entendi. Mas Deus, Ele sabe o que faz. E tudo que Deus faz é perfeito, né? A Bíblia diz que tudo que é de Deus é puro, perfeito e agradável, inclusive a palavra dEle. Não é peso, né? Alguns falam que acha difícil. Ah, é difícil obedecer, é difícil isso e aquilo. Não, a palavra de Deus não é peso. Muito pelo contrário, é vida para aqueles que tomam a decisão de obedecer, de guardar ela no coração. Então, receba a palavra de Deus quando ela for direcionada a você, independente da forma que vai, porque às vezes Deus pega pesado com alguns, mas quando Deus dá uma chacoalhada, é porque a gente precisa ter atitude de mudança. Não é pra gente ficar chateado, com raiva, nada disso. É pra gente mudar, porque Deus sempre vai esperar, né, e requerer mudança da nossa pessoa e da nossa vida. Eu estou com a Bíblia aberta no livro de 1 Reis, capítulo 3, verso 14. Achei interessante isso aqui, ó, da vida de Salomão. Você tem conhecimento da história de Salomão? E apesar, né, de no início da vida deste menino, quando ele, digamos, foi gerado no ventre da sua mãe, Deus não queria compromisso com ele, porque ele era fruto de adultério, né? Ele era fruto de um pecado de Davi. Mas aí depois, de um certo tempo, Deus voltou atrás e abraçou, né, o fruto do ventre de Betseba, chamado Salomão, e falou que ia cumprir a posteridade das bênçãos dele na vida de Davi através da vida do seu filho chamado Salomão. Acho que você conhece essa história. E diante da vivência de Salomão, no final da história ele se distanciou dos caminhos de Deus, né? Mas no percurso do início ele foi tão honrado e tão exaltado porque decidiu obedecer o que Deus lhe ordenara a fazer. Assim como Davi, seu pai, andou nos caminhos de Deus no início da carreira, né, dele, ele também decidiu obedecer e Deus o exaltou de uma forma tão grande que até hoje não houve. Deus fala na palavra que não haverá, né, alguém como Salomão. Então, a Bíblia diz em 1 Reis, capítulo 3 e verso 14. Se andares nos meus caminhos, guardando os meus estatutos e os meus mandamentos, como andou Davi teu pai, também prolongarei os teus dias. Olha aí, ó, tem pessoas, eu já preguei aqui, eu vou citar de novo, eu já conversei com muitas pessoas de idade que falam assim: pastor, eu tenho tanto medo de morrer, porque eu tenho meus netinhos que eu queria acompanhar o percurso do crescimento deles. E enfim, na verdade a morte não é aperitivo, eu acredito que para ninguém, né? Nem para Jesus foi. Quando a danada estava chegando para ele, ele pediu a Deus, se fosse possível, para passar dele aquele cálice, né? Claro que depois ele entendeu que não tinha jeito e ele falou: então, pai, seja feita a tua vontade. Mas a morte não é aperitivo para ninguém, até porque a Bíblia diz que o nome de Jesus não é glorificado na morte, mas sim na vida. E
A pessoa que quer vida longa, ele precisa obedecer a Deus. Deus fala que o filho que honra pai e mãe, quando ele honra o pai e a mãe, ele está obedecendo a Deus. E a vida desse filho vai ser prolongada. Esse filho vai prosperar. Tem filhos aí lutando por si, para Deus abreviar os dias dele na terra. Uma pessoa que ia viver 40 anos vai viver 15, porque só anda na prática do erro, não obedece pai, não respeita mãe. A linguagem dele para os pais é como se o pai e a mãe fossem um molequinho do tamanho dele. Tá querendo morrer cedo, porque a Bíblia diz que o filho que desobedece vai ter a vida abreviada. Agora que é vida longa, obedeça a Deus. Se nós obedecemos nossos pais, a gente é abençoado, nossos pais da terra, né, carnais. Imagina o nosso Pai Celestial, que é Deus. E foi o que ele advertiu a Salomão: quer vida longa? Quer prosperar no teu reinado? Anda nos meus estatutos, obedece os meus juízos, obedece os meus mandamentos, faz a minha vontade, porque se tu cumprir isso aí, eu vou te abençoar, Salomão, de uma forma tão grande que tu nunca imaginou. E foi o que aconteceu. Ó, a Bíblia diz no verso 15: acordou Salomão e eis que era sono, e veio a Jerusalém, pôs-se perante a arca do conselho do Senhor. E sacrificou holocaustos e preparou sacrifícios pacíficos e fez um banquete a todos os seus servos. Já se prontificou diante do sonho que ele teve: eu vou fazer alguma coisa para Deus, eu vou fazer alguma coisa para agradar o coração de Deus. Você sabia? Ou você sabe melhor perguntando, que Deus tem prazer na nossa vida? Porque presta atenção: quando nós servimos a Deus, o maior passe da nossa vida é pedir a Deus as coisas. Porque a gente sabe que a nossa saúde depende dele, o nosso ar depende.

dele, o nosso alimento depende dele, a nossa saúde depende dele, família abençoada depende dele, prosperidade depende dele, vida sentimental abençoada depende dele. Então, a lógica maior quando a gente analisa as nossas orações é sempre pedir, porque a gente precisa continuar vivendo. E diante dos nossos agradecimentos, é bom quando é de palavra, mas é melhor ainda quando é em obras.

forte o ato de você demonstrar gratidão quando você doa ou dá um presente. Foi o que Salomão foi fazer. E diante da feita dele, Deus se aplacou para com o ato da decisão que Salomão tomou de oferecer a Deus ofertas pacíficas. E o interessante é que Deus não pediu, mas partiu voluntariamente da pessoa de Salomão. A Bíblia diz que a melhor coisa é quando Deus olha para nós e tem prazer de nós sermos um servo, um bom servo, porque ele fala que o bom servo é aquele que faz sem lhe ser mandado e faz além daquilo que lhe é ordenado. Não esperar ser mandado para poder fazer, mas tem a atitude de fazer antes que alguém mande. Eu sei que eu tenho que ser dizimista, mas eu tenho que esperar o pastor pregar um ano para mim ensinando de dízimo. A Bíblia já fala que eu tenho que ser dizimista, porque o ato de dizimar é um ato de agradecer a Deus com os frutos da terra, daquilo que ele me dá. Eu decido ser ofertante, é um ato de agradecimento, de amor grandioso, igual o exemplo que Deus nos deu ofertando Jesus como oferta. Eu estou copiando o exemplo de Deus, a oferta de Jesus salvou a humanidade. Quando você faz uma oferta pelo altar, Deus vai tratar de salvar a tua família, os teus negócios, os teus empreendimentos, mas tem pessoas que não entendem isso e não vê dessa forma. Então, Salomão despertou no coração dele o desejo de sacrificar ofertas para o altar do Senhor. E a Bíblia diz que Deus se aplaca para com a vida de Salomão e lhe abençoa. Da forma dele crescer tanto, né, de invejar todas as nações da terra, inclusive as maiorais, que se tornou pequena diante dele. E assim Deus quer fazer na sua vida e com a sua vida. Seja fiel a Deus, seja uma coluna desta obra, nos ajude a continuar pregando o evangelho do reino de Deus. Pastora, como eu posso fazer? 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Você vai ser baseada e representada como tal. Coluna não cai, não é verdade? Acontece terremoto, alguma coisa assim, em geral cai os galpões, mas as colunas ficam de pé, né? Os vendavais vêm, mas as colunas continuam de pé. Então, seja uma coluna da obra de Deus. Seja grato a Deus, reconheça a Deus pelos benefícios que Ele tem te permitido viver nessa vida e vai continuar permitindo, se você se prontificar em ser fiel. Vai prolongar a tua vida, vai abençoar a tua entrada, a tua saída, pode ter certeza. E quem vai ganhar com isso não é Deus não, é você mesmo, viu? Porque Deus é recompensador das obras dos seus filhinhos. 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Eu gostaria de fazer um pedido em especial para vocês, que já temos dizimistas da nossa região aqui, temos ofertantes, né? Você, quando dizimar, você mandar o seu comprovante com o seu nome, falando: ó, pastor, é o meu dízimo, porque nós estamos na batalha aí para abrir a igreja, né? E a gente vai administrando isso de acordo com as pessoas que já tem para nos ajudar a levar a cruz do evangelho. Então mande o seu comprovante, é o meu dízimo. Decidi fazer uma aliança com Deus através dessa obra, e você é um parceiro desta obra. Eu vou ajudar a levar a cruz do evangelho juntamente com vocês. Então você pode nos mandar, porque nós temos um compromisso também, queridos, de orar pela vida dos fiéis, porque se tem pessoas que merecem o melhor de Deus nessa terra, são essas pessoas, que por eles, né, o globo da terra ainda está sendo assegurado, não foi destruído. Então, nós queremos orar por você e abençoar a sua casa em nome do Senhor Jesus. Mas seja um parceiro da obra de Deus, porque Deus vai te recompensar, pode ter certeza, viu? Eu vou ficando por aqui, é gostoso demais estar com vocês por aqui, mas já cheguei no percurso da finalidade do meu horário. Fica ligado na programação, não saia. Não sei se o nosso bispo ele vai fazer hoje a programação ao vivo. É capaz que vai. Então fique ligado, porque Deus sempre vai nos usar para trazer à sua vida uma palavra diretamente do trono dele. Ó, um beijo no seu coração. Já amo todos vocês em Cristo Jesus. Tenha um final de semana maravilhoso na presença de Deus, porque no domingo a preparação para você encarar uma nova semana.

semana, né? Para Deus te dar graça para vencer os pepinos que vem. Porque toda semana, todo mês, todo ano a gente tem problema. Ele mesmo fala, né, que cada ano já vem trazendo por si o seu próprio mal. Então a gente precisa de preparação para a gente encarar o mal e vencer. Então que Deus te abençoe. Um ótimo almoço para você e sua família. E ó, cheiro no seu coração.

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nesse momento nós queremos convidar você a clamar a justiça de Deus conosco. Esse hino que nós vamos cantar foi um presente de Deus para nós. E quando Deus nos deu, foi com o propósito de levar aos corações injustiçados o desejo de clamar, de buscar a sua justiça. Senhor, faz justiça. Faz justiça por nós, Senhor.

Levante as suas mãos. Nós estamos diante do altar do Senhor. Vamos clamar a justiça dele. Cante, diga com seu coração.

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0: Meio-dia e 51.
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1: Aleluia. Nenhuma das boas palavras que o Senhor liberou caíram por terra. Todas se cumpriram, Simone.

desistido em forma de Deus, não julgou como usurpação ser igual a Deus. Antes a si mesmo se esvaziou, assumindo a forma de servo, tornando-se semelhança de homens.

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1: Este lugar não é apenas um lugar, é um altar. E quando Deus entra em uma casa, tudo muda. Porque onde o Senhor está, a glória se manifesta.

Quando Deus entra em uma casa, a história muda. 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

0: Senhor, continue orando com seu irmão. Passe alguns minutos orando, fala Deus Pai.
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1: Tem gente aqui que ainda carrega a culpa de um passado que Deus já apagou. Tem gente aqui que o inferno ainda tenta lembrar quem você era. Mas hoje o Senhor manda te dizer: quem eu perdoei, ninguém pode acusar. Se prepare, porque hoje não é só uma música.

0: Hoje Deus te lembra quem você se tornou nele. O teu passado morreu e o teu futuro já foi escrito pela graça. Você não é mais escravo, você é filho, você é livre, porque o Senhor te libertou.
1: 4:56.
2: Não desista, não pare de crer. Os sonhos de Deus jamais vão morrer.

O deserto não é o fim. O deserto é processo. E Deus manda te dizer hoje: eu estou contigo até aqui. E vou te levar além.

0: O deserto não te mata, ele te prepara. Deus ainda vai fazer.
1: 5 e 10.

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1: Não é sobre ter tudo, é sobre ter a presença de Deus. Porque quando Ele está, nada mais falta.

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1: A Bíblia fala de três parábolas em um capítulo só. Uma da ovelha que se perdeu porque estava fora de casa.

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